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1: A vida pede mais positividade. Muito obrigado pela sua audiência, é uma honra. Hoje eu quero falar com você sobre a tireoide. Falar, conversar, tireoide. Pois é, a tireoide é uma glândula pequena, porém extremamente importante. A tireoide participa diretamente do ritmo metabólico do organismo. E pela lente do DNA Code das emoções, uma das perguntas que a gente faz é: como essa pessoa está vivendo o próprio ritmo? Por estar localizada na região da garganta, essa área também nos leva simbolicamente a investigar temas como a voz, expressão, posicionamento, tempo e aquilo que ficou difícil de colocar para fora. No reiki, o chakra laríngeo, da comunicação. Bom, isso não significa dizer que um conflito emocional cause câncer, nódulos ou até alterações na tireoide. Essas condições, presta atenção, elas possuem mecanismos biológicos próprios e precisam de diagnóstico e tratamento médico e multidisciplinar, ok? Mas, dentro de uma leitura complementar, algumas perguntas podem ampliar a compreensão da história daquela pessoa. O que estava acontecendo na vida dessa pessoa quando o corpo começou a mudar? O que ela estava precisando falar, comunicar? O que precisou engolir? Estava vivendo no próprio ritmo ou tentando acompanhar o ritmo imposto pela vida? Porque tratar o órgão é fundamental. Agora, compreender a história de quem carrega esse órgão também pode ampliar o cuidado. Pegou? Faz o seguinte, vai lá no meu Instagram, onde você pode saber informações sobre consultas, palestras, meu curso de teatro, tá tudo lá. O meu Instagram é @carlosbonneau. Lembrando que Bonneau é B-O-N-O-W. Faça uma extraordinária semana e vem comigo. Porque a vida pede mais positividade.
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1: Bom dia para você com muita positividade. De agora até às 7 da manhã, o melhor da música nacional. Aqui em 104.5. Informação e música brasileira. Começa agora o Brasilidade.
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1: Olá, muito bom dia para você que tá ligado aqui na Positividade FM. Eu sou Marcos Soares e a partir de agora a gente traz para você as notícias de hoje do Atualizando. Olha, o Exército vai reforçar a segurança durante o primeiro turno das eleições em 15 cidades do estado do Rio. No total, 6.732 militares das Forças Armadas vão trabalhar na operação detalhada durante reunião no Comando Militar do Leste na última semana. A atuação dos militares já prevista para a capital e outros 14 municípios, incluindo Baixada Fluminense, São Gonçalo, Itaboraí e Niterói. Segundo o planejamento, o Exército vai patrulhar vias expressas com o uso de 41 veículos blindados. A operação também vai contar com 2 aeronaves e 13 embarcações. 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Daqui a pouco tem mais uma Atualizando.
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1: 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Pesquisadores encontraram a 4 quilômetros da praia de Ipanema, nas proximidades das ilhas Cagarras, ecossistemas pintados de cor de rosa. As formações são recifes parecidos com os de corais, mas construídos por algas calcárias, que servem de berço e lar para peixes, crustáceos, moluscos e outros animais marinhos. A descoberta provocou tamanha curiosidade que agora os corais vão ser estudados por um robô submarino do tamanho de um carro, equipado com sensores, câmeras e controlado à distância. O equipamento vai medir com clareza o tamanho dos bancos. No total, foram encontrados dois bancos. Um deles, o mais próximo da orla de Ipanema, tem cerca de 20 mil metros quadrados, quase o tamanho de 3 campos de futebol, e está a 10 metros de profundidade. 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Daqui a pouco tem mais uma atualizando.
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1: Ótima manhã para você aqui na Positividade. Para quem tá indo para a Zona Sul, atenção na segunda galeria do Rebouças. Tinha um ônibus enguiçado mais cedo. O trânsito já tá mais impactado por conta do horário, desde o elevado Paulo de Fronten. Mas na chegada da segunda galeria do Rebouças, a situação fica mais complicada. Boa notícia que depois, para quem vai acessar a Rua Jardim Botânico, perde um pouco mais de tempo nos acessos, depois segue de boa na Borges Medeiros, e que a situação tá complicada e vai assim pelo menos até a Mário Ribeiro. Quem tá descendo em direção ao túnel, em direção à Zona Norte, ao centro, atenção na passagem pela Ípica, onde a movimentação fica mais intensa. 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O Atualizando volta já.
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1: Oi, tudo bem? Você sabia que o coração pensa? Isso mesmo. Além de pulsar, ele sente. Pesquisas mostram que existe um sistema nervoso dentro do coração, capaz de interpretar informações e proteger o órgão em momentos de estresse. Emoções como ansiedade, luto ou alegria alteram diretamente o ritmo cardíaco. Então me fala, quantas vezes você decidiu só com a cabeça, ignorando o que o seu coração dizia? A ciência confirma o que a sabedoria popular sempre soube. O coração não é apenas músculo, é também um interlocutor das nossas emoções. Então, se o coração tem voz própria, por que insistimos em silenciá-lo? Eu sou Rosane Ventura, especialista em saúde mental, e vou te acompanhar nessa jornada de autoconhecimento, saúde e bem-estar. Se quiser se aprofundar mais, venha fazer parte dos meus retiros de autoconhecimento, Imersão Conexões, ou me convide para palestrar na sua empresa e cuidar dos seus colaboradores. Ah, aproveita e me segue lá nas redes, @RosaneVentura com dois A's. Amém, Shalom, Axé e Namastê.
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2: A Praça Mauá, no centro do Rio, ganha nesta quarta-feira 1.200 novas mudas de plantas. O objetivo é ampliar a cobertura vegetal da região e contribuir para o paisagismo de um dos principais espaços públicos da zona portuária. A espécie escolhida é uma planta rasteira nativa do Brasil e utilizada principalmente na cobertura de canteiros. Ela é resistente ao sol e se adapta a condições encontradas em áreas litorâneas, produzindo pequenas flores amarelas. O trabalho de plantio das 1.200 mudas na Praça Mauá vai ser feito por voluntários acompanhados por profissionais especializados. 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Daqui a pouco tem mais, me atualizando.
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3: De volta aqui na Positividade, falando sobre a Zona Norte, para você que tá saindo do Meier, tá chegando no Lins, ali na Emengar, da movimentação mais intensa, também na Marechal Rondon, até a chegada ao viaduto da Mangueira. Quem tá saindo pelo Araújo Leitão, depois Barão do Bom Retiro, até que vai encontrando melhores condições, tá? Por vir Isabel Teodoro é a melhor alternativa, saindo da Grajaú Jacarepaguá, ainda atenção ali na José do Patrocínio. Quem vai pela Maxwell vai perdendo tempo entre o Uruguai e a chegada à região da Silva Teles. Para quem tá saindo do Andaraí, vai pegar a Rua Uruguai, depois a Conde Bonfim, atenção na passagem pela Maria Amália. Para quem tá descendo em direção Centro Rio Comprido, é uma boa Toque Lobo com trânsito maior até a chegada ao elevado Paulo de Fronten. 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O Atualizando volta já, não sai daí não.
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0: 105 foram as últimas do Brasilidade. Caleidoscópio tem que valer. Cazuza, Bete Balanço, Titãs, Flores. Amanhã, 6 da manhã, tem mais Brasilidade. E agora eu faço aquele convite pra você pular pro aplicativo da Positividade enquanto tá rolando a propaganda política. E a gente volta a se falar daqui a pouquinho em 104,5 às 7h25. E a gente vai se falando pelo aplicativo a partir de agora.
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5 Black Eyed Peas, Pump It! Pump It! O que mais? Teve Shania Twain, Man, I Feel Like a Woman, e Cyndi Lauper, Girls Just Wanna Have Fun. 7:11, bom dia pra você que tá aqui na Positividade, tá no aplicativo da Positividade ouvindo música boa. Daqui a pouquinho a gente volta a se falar em 104.5, depois da propaganda política, mas por aqui pelo app. Um bom dia

0: 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Positividade FM 104.5, Bon Jovi. Bom dia pra você que tá aqui na Positividade. Abraço aqui do Carlos Alberto, tamo juntos até as 11 horas da manhã. Já dei bom dia pelo aplicativo da Positividade, que a gente sempre convida você a pular pra lá quando começar a propaganda política. E tô dando agora o bom dia pra você que está aqui em 104.5. E para você que tá dando carona, dirigindo, trabalhando, ouvindo a Positividade, como está o trânsito? Vamos te atualizar agora. 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
2: De volta aí, vamos dar um giro pela cidade, começando pela Zona Norte, você que está descendo a Brasil, atenção em Cordovil e na chegada à Olaria. Pela lateral em Bom Sucesso, também observo dificuldades, pista central com melhores condições, apesar do trânsito mais intenso, tá? Para quem está saindo da Baixada, linha vermelha direto, com retenções ainda na cabeceira da pista do Aeroporto Internacional e na chegada ao Caju, em São Cristóvão melhora, mas indo para a Zona Sul, o Rufino Pizarro está com dificuldades. Santa Bárbara é a melhor alternativa. Linha amarela, para quem tá descendo em direção à Ilha do Governador, atenção em Del Castilho. Falando da Zona Sul, para quem tá saindo pela Orla, eu observo melhores condições, tá? Inclusive na passagem pela Vera Soto em Ipanema e na chegada Atlântica, onde o trânsito aumenta em Copa. Descendo pela Enseada, siga direto pela Praia Aterro, ali por Laranjeiras, trânsito já mais intenso a partir do viaduto Santiago Dantas. 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O Atualizando volta já.
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0: 7:30.

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Uerê. Teve também CJ Lewis, R2DA, Information Society, Think. 7:48, tem promoção? 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Bob Marley, The Wailers. Bob Marley. Ah, saudade. Three Little Birds.

Positividade FM 104.5 M Winehouse Rehab. Teve também Soas Island, Runaway Train e Bob Marley do Wailers, Three Little Birds. Faltou um minuto para as 8.

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Positividade FM 104.5. Fine Young Cannibals, She Drives Me Crazy. Teve também Florence and the Machine, Dog Days Are Over. E Madonna, Secret, aquela versão que você só escuta aqui na Positividade. Ah, tem festa, hein? Te peguei, né? Tem festa em outubro. Mais uma da Positividade e essa vai ser top das galáxias. 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

0: Positividade FM 104.5, Everything But A Girl Missing. Teve também Genesis, That's All e Maroon 5, She Will Be Loved. 8h32, tá na hora.
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0: Alexandre Araújo, muito bom dia.
3: Fala, Casobi, tudo bem? Bom dia para você, para todo mundo que tá ligado aqui na Positividade.
0: Vamos começar falando de seleção brasileira. Ontem tivemos uma virada assim espetacular, 4-2 na potente Austrália.
3: Verdade, vitória gigante do Brasil, histórica sobre a Austrália, 4-2, né? Lá na Austrália, em Brisbane, mas o Brasil acabou perdendo o Rafinha, o jogo contra a Índia, que vai ser nesse sábado, 11 da manhã, lá em Calcutá. Primeira vez que o Brasil vai jogar com a Índia na história.
0: É verdade.
3: Já teve um joguinho no feminino, foi 6-1 para as meninas, mas no masculino ainda não. E o Ancelotti não vai ter o Rafinha cortado da partida, não vai chamar ninguém, porque tem muito jogador ainda para ser utilizado por lá, né? O problema aí, Casobi, deve concordar comigo, são os goleiros.
0: Até agora não chegou nenhum que faça jus à camisa, né, do número um, né? Hugo Souza, a gente já sabe que é aquele famoso mão de dinossauro, né? Braço de dinossauro.
3: Braço de dinossauro.
0: Curtinho, mão, né? Mão de quiabo, mão de alface.
3: Mão de alface.
0: Ou seja, tem vários outros aqui, mas vai desfilar um monte de nome para goleiro fraco, né?
3: O Otávio também não foi bem.
0: Não foi.
3: Mas tem lá o Pedro Morisco, né, do Coxa, né, é o terceiro, deve ser utilizado nesse jogo contra a Índia, né? Coitado, não vai nem trabalhar, porque a Índia não vai chutar no gol.
0: Isso é o que a gente imagina que seja o correto, né?
3: Imagina,
0: né? Às vezes a gente é enganado, né, quando a gente acha que vai acontecer uma coisa, acontece outra.
3: Aí você tem três goleiros, né, jovens goleiros, também não dá pra queimar os caras, é muito jovem. Eu acho que ele vai acabar trazendo um goleiro mais experiente nas próximas convocações para ajudar essa molecada que está subindo. Poderia ser o Fábio, fazer aniversário hoje.
0: Parabéns, Fábio, 46.
3: 46 para o nosso querido Fábio. Mas não vai ser, a gente sabe que não vai ser. Mas talvez ele resgate aí o Alisson, enfim, vamos ver, né, nas próximas convocações. Os goleiros estão decepcionando ainda.
0: Estão, bastante, né? Bastante.
3: A Espanha ontem meteu 4-1, espetacular a Espanha, né? O Lamine Yamal fez chover lá ontem, em cima da Croácia. E a sequência absurda de jogos sem perder da seleção espanhola. 40 jogos.
0: É impressionante, né? Que trabalho primoroso da seleção da Espanha, né? E não vem de hoje, né? A gente sabe que foi um trabalho feito na base, né? Dos jogadores da Espanha, que foram evoluindo e chegaram ao título na Copa do Mundo, né?
3: Não, à toa os caras ganham tudo, né? O trabalho também se repete na seleção feminina. É igual.
0: É verdade.
3: 31 vitórias e 9 empates. A última derrota da Espanha foi em 2024, em março de 24, quando perdeu para a Colômbia por 1-0, lá em Londres.
0: É muito bom, né?
3: A gente está em 27 já, chegando em 27 já.
0: É impressionante, impressionante. E vem cá, Alexandre, como estão os times do Rio nessa entressafra de jogos, nessa abstinência de jogos, né?
3: Abstinência, tá chato, né? Porque não tem muita coisa, né? O Flamengo aí tá vivendo a situação do Arrascaeta, né?
0: Infelizmente.
3: A fratura no punho esquerdo, no amistoso lá contra a Coreia do Sul, jogando pelo Uruguai, vai desembarcar hoje no Rio de Janeiro, já vai passar pela cirurgia, comandado pelo Departamento Médico do Flamengo, e a tendência é que perca esses dois jogos aí das semifinais da Libertadores. Uma pena mesmo aí essa lesão do Arrasca, né?
0: Pois é, essa data FIFA só serve pra quebrar a gente, não é a primeira vez, né?
3: O Barcelona tá chateado também, quebraram o Rafinha lá, né?
0: Pois é,
3: perdeu o Rafinha também. O Vasco, a história aí da nova SAF, né? O Marcos Lamacchi que fez a proposta, foi declarado vencedor do processo, pra pegar 90% da SAF do Vasco, e vai ter agora a votação para passar ainda pelo Conselho Deliberativo, né? Será que os velhinhos do Vasco vão aprovar a SAF?
0: Epa,
3: é 6 de outubro.
0: Epa, mas acho que é um bom negócio, tu não achas, não?
3: É um bom negócio, é um bom negócio. Eurico aprovaria a SAF?
0: Acho que não, né?
3: Fica essa questão aí no ar pra galera pensar e refletir, né?
0: É verdade.
3: E o Botafogo aí, ó, descartou contratações de jogadores aí para o final da temporada, porque tá achando que o elenco já tá bom, o elenco. e as peças que tem disponíveis no mercado, ou são caras ou são velhas.
0: Pois é, né, menino?
3: E aí o Botafogo, hein? Abriu o olho, Botafogo!
0: Pois é.
3: Melhor abrir o olho, Botafogo, hein, Cadu?
0: E difícil também a gente situar a situação dos clubes sem as bets, né? Uma situação complicada, né? Ontem você deu uma pincelada a respeito da dívida que o Flamengo tem para pagar Samuel Lino, Emerson Royal, até o Plata ainda tá sendo pago, né?
3: É verdade, é muito dinheiro que não vai entrar no cofre dos clubes, né?
0: Pois é, né?
3: Agora. Vai ter ainda uma reunião, depois do primeiro turno das eleições, uma reunião para tentar minimizar a situação.
0: Opa, e tem também a situação, o nome do Brasileirão, né? É Brasileirão, aí tem o nome do patrocinador, né?
3: Mas é tudo, se for no estádio de futebol, todas as placas de publicidade são de bet. Ou da nossa querida Fatal Models.
0: É a potente Fatal Models, né?
3: Exatamente. Tem que botar um dinheirinho aí. Se quiser anunciar conosco, será muito bem-vindo.
0: Sim,
3: também.
0: É verdade.
3: Fatal Models, né?
0: Então, sendo assim, Alexandre, muito obrigado.
3: Qual o endereço da Fatal Models?
0: Como é que é?
3: Qual o endereço? É um site?
0: Né? Não sei, eu já ouvi falar meio en passant. Eu acho que é um site, né?
3: É um site. Vou pesquisar aqui, botar no Google. Tem mais informações.
0: Vai aparecer um monte de coisa, viu? O Alexandre, amanhã a gente fala mais, tá? 8:30, viu?
3: Eu te passo aí aqui.
0: Inclusive, em questão de patrocinador, eu diria que fica pau a pau com as bets, né? Sem duplo sentido.
3: É verdade, é. Pau a pau mesmo, né?
0: Então, tchau, Alexandre. Até amanhã, tchau, viu?
3: Ponto com, tá? .com.
0: .com, é verdade.
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1: 8h50.
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4: A seleção brasileira de futebol volta a campo no sábado, às 11 da manhã, horário de Brasília, no encerramento da data FIFA de setembro e outubro. O terceiro amistoso dessa parada para a equipe canarinho vai ser contra a Índia, em um encontro inédito para o futebol verde-amarelo. No pós-Copa do Mundo, o Brasil soma um empate e uma vitória sobre a Austrália, 1-1 e 4-2. O técnico Carlo Ancelotti deve fazer mais experiências na equipe à procura de 11 titulares. O Brasil ainda volta a campo em novembro para mais amistosos da data FIFA contra o Japão e a potente equipe de Singapura. 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

0: Eu te amo. Olha, pra você que amanheceu querendo saber como é que vai ser o tempinho hoje no Rio, ainda mais depois da gente receber pelo celular aquele aviso do Alerta Rio, né? Alerta de chuva e ventania. Bom, eu acordei pelo menos com esse aviso no celular, não sei se você também acordou, mas vamos lá. De acordo com o Alerta Rio, hoje o tempo na capital fluminense estará parcialmente nublado a nublado, previsão de pancadas de chuva isoladas, podendo vir acompanhadas de raios e rajadas de vento moderado a pontualmente forte a partir do final da tarde. Temperaturas permanecerão estáveis e elevadas, mínima de 21 e máxima de 38 blaus. Aí é demais, né? Mas eu estou vendo aqui na Barra da Tijuca agora, está ventando a beça. O tempo que estava com solzinho, céu azul aqui e ali, começa a ficar bem cinza, bem nublado.
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0: 9 em ponto.
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0: Bom dia.
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0: Vai embora não, já tem mais. Fica aí.
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0: 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Elvis Presley na positividade, muito bom, né? O que mais? Também teve Capital Inicial, quatro vezes você. Michael Jackson, Don't Stop Till You Get Enough, 9:16.
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2: 9:26.
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5: O desemprego no Brasil caiu para 5,3% no trimestre encerrado em agosto, contra 5,6% registrado em maio. As informações foram divulgadas pelo IBGE e esta é a menor taxa calculada no país desde 2012. Já o rendimento médio do brasileiro ficou estável no trimestre, mas aumentou 3,7% em um ano, de acordo com dados da Pesquisa Nacional por Amostra de Domicílios Contínua. A queda do desemprego ocorre em meio ao avanço da ocupação. A população ocupada, o total de pessoas que exerce algum trabalho no Brasil, chegou ao número recorde de 103 milhões e 500 mil habitantes. 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

0: Positividade FM 104.5 Sublime Centuria. Tem também YouTube, I Still Haven't Found What I'm Looking For e Nat Roots. Nat Roots, Reggae Power. 5 anos com você. 9:35.
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0: Positividade FM 104.5, Sister Hazel, All For You. Teve também Mike and the Mechanics, Over My Shoulder, Legião Urbana, Quando o Sol Bater na Janela do Teu Quarto. É, hoje tá batendo assim, mais ou menos, né? Porque tem lugares que tá nublado, outros que tá escuro, outros que tá um solzinho. Eu diria que hoje o tempo está bipolar. Então, pra você que acordou hoje com a mensagem do Alerta Rio, dizendo que tome cuidado, alerta vermelho de tempestade, laranja, amarelo, sei lá o quê. É, vai ter chuvinha, mas é no final do dia, viu? É agora não. Pelo menos é o que tá na previsão, né?
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0: Faltam 7 para as 10. Agora, a previsão aqui é tocar musicão de manhã, de tarde, à noite, de madrugada. Ligou na positividade, ó.

0: São os frequentadores dessa feira que sustentam o sistema. Teve também Run DMC com Aerosmith, Walk This Way. Eu não é só musicão na nossa programação, fala comigo.
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0: 10:01.

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Hello Man, The Cult, teve também Inimigos do Rei, Medo e Roxette. Yeah, yeah, Joyride.

0: Positividade FM 104.5 Duo That Thing, Lauryn Hill. Ah não, peraí, agora para tudo, porque tem promoção chegando. 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

0: Positividade FM 104.5 Crazy Seal. 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
0: 10h34.
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0: Bom dia.
1: 5 anos.
0: Vai embora não, já tem mais. Espera aí. Fica aí.
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2: 10h48.
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6: O jogo entre Baltimore Ravens e Dallas Cowboys no Maracanã não foi apenas o evento esportivo de maior público no ano no Brasil. O jogo registrou ótimos índices econômicos para a hotelaria e a área de transportes. Em algumas regiões, como Leme e Copacabana, os hotéis contabilizaram cerca de 96% de taxa de ocupação. Outros bairros bem procurados foram Ipanema, Neblon, Glória e Botafogo, todos superando os 90% dos quartos disponíveis. Já segundo o ClickBus, houve um crescimento de 200% nas buscas por passagens de ônibus para o Rio na última semana, principalmente entre sexta e domingo, em comparação com a semana anterior. Outros segmentos também se beneficiaram com a NFL no Rio, como bares, restaurantes e serviços ligados à produção de grandes eventos. 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Daqui a pouco tem mais uma atualizando.
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0: lá.
1: Positividade FM 104.5. Vou deixar Skank. Teve também Lulu Jopper, Dance With Me. E Black Eyed Peas, Let's Get Started. Resultado de promoção. E pra mocinha também.

0: Sampaio, aí André, Feral Telefone 3929, parabéns, a equipe de promoções vai entrar em contato com você pelo WhatsApp e combinar tudinho, você pegar o seu voucher de R$100 da Parmê, tá bom? Muito obrigado pela companhia, amanhã 7 da manhã a gente se fala mais, abraço aqui do Carlos Alberto, já já tem Marcos Vinícius Moreno e o seu rádio continua muito bem sintonizado.
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0: 11:01

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0: 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Barão Vermelho, Declare Guerra, Bon Jovi, It's My Life. Teve Sonia, Listen to Your Heart, The Smiths. There's a Light That Never Goes Out. Bom dia, dia bom. Quarta-feira, 30 de setembro, tudo bem? Aqui é o Marcos Vinícius Moreno, 32 graus fazendo agora nas imediações da Avenida Abelardo Bueno. Sol, sol está aqui. Até quando? Não sei, não me pergunte, mas tá. Então vamos aproveitar aí bastante e aproveitar também a promoção que tá rolando. 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Bom dia!
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1: 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Olha, o Exército vai reforçar a segurança durante o primeiro turno das eleições em 15 cidades do estado do Rio. No total, 6.732 militares das Forças Armadas vão trabalhar na operação detalhada durante reunião no Comando Militar do Leste na última semana. A atuação dos militares já prevista para a capital e outros 14 municípios, incluindo Baixada Fluminense, São Gonçalo, Itaboraí e Niterói. Segundo o planejamento, o Exército vai patrulhar vias expressas com o uso de 41 veículos blindados. A operação também vai contar com 2 aeronaves e 13 embarcações. 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Daqui a pouco tem mais um Atualizando.
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Mariana Coloma. Mariana Coloma, final do telefone 6633, se deu bem. A nossa equipe de promoção vai entrar em contato pelo WhatsApp, tá bom? 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Então, você vai ficar se dando muito bem ouvindo a melhor rádio da sua vida, Positividade FM. Daqui a pouquinho a gente volta com muito mais música. Aguenta aí.

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5.5 Positividade FM, Madonna, American Pie, Cássia Eller, Malandragem ao vivo, Talk Talk, It's My Life. 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Agora 12:21. Vamos nessa!

Positividade FM, Charlie Brown Jr., só os loucos sabem. 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
3: Pesquisadores encontraram a 4 quilômetros da praia de Ipanema, nas proximidades das Ilhas Cagarras, ecossistemas pintados de cor de rosa. As formações são recifes parecidos com os de corais, mas construídos por algas calcárias, que servem de berço e lar para peixes, crustáceos, moluscos e outros animais marinhos. A descoberta provocou tamanha curiosidade que agora os corais vão ser estudados por um robô submarino do tamanho de um carro, equipado com sensores, câmeras e controlado à distância. O equipamento vai medir com clareza o tamanho dos bancos. No total, foram encontrados dois bancos. Um deles, o mais próximo da orla de Ipanema, tem cerca de 20 mil metros quadrados, quase o tamanho de 3 campos de futebol, e está a 10 metros de profundidade. 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Daqui a pouco tem mais um Atualizando.
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0: 5 Positividade FM and Saint Tearing Up My Heart. Teve Biquíni Cavadão, Timidez, Harry Styles, Golden. E quem tá levando ingressos pro AC/DC Inglaterra, dia 9 de outubro no Qualistage, é Evanice Pires. Final telefone 6455. Evanice, se deu bem, nossa equipe de promoção vai entrar em contato pelo WhatsApp, tá bom? 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Amanhã no Circo Voador tem show do Rentless Gods and the Bad Cops. E a gente vai liberar ingressos aí, um par de ingressos pra esse verdadeiro encontro de lendas, que une o cantor ibero-brasileiro Glauco Ginar, o ícone da guitarra Edu Ardanui e simplesmente Billy Sheehan, que é considerado o maior baixista de rock de todos os tempos. O palco vai tremer com Sérgio Nassif na bateria e um time de peso da nata artística carioca, incluindo Vinícius Gifone e Cristiano Gavioli. Muito rock and roll pra você, tá? Então manda pra gente o WhatsApp aqui pra concorrer, 21981281045. 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Daqui a pouquinho tem mais música.
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0: Faltando um minutinho pra

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105 Positividade FM, Backstreet Boys, everybody. 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

0: Atlas Gods, Glauco Ginar, na guitarra Eduardo Anui, ex Dr. Sin, o mito, a lenda no baixo Billy Sheehan do Mr. Big, Relentless Gods nessa quinta-feira no Circo Voador e pra encerrar, Bad Cops, uma noite inteira dedicada ao rock no maior palco do Rio, Relentless Gods no Circo Voador, quinta-feira, 1º de outubro, promoção!
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1: 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A Praça Mauá, no centro do Rio, ganha nesta quarta-feira 1.200 novas mudas de plantas. O objetivo é ampliar a cobertura vegetal da região e contribuir para o paisagismo de um dos principais espaços públicos da zona portuária. A espécie escolhida é uma planta rasteira nativa do Brasil e utilizada principalmente na cobertura de canteiros. Ela é resistente ao sol e se adapta a condições encontradas em áreas litorâneas, produzindo pequenas flores amarelas. O trabalho de plantio das 1.200 mudas na Praça Mauá vai ser feito por voluntários acompanhados por profissionais especializados. 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Daqui a pouco tem mais uma Atualizando.
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105.5 Positividade FM, Sabrina Carpenter, Espresso, Lulu Santos, tudo igual, aha, Take On Me. E quem tá levando ingressos pro show Ruthless Gods and the Bad Cops, que vai invadir o Circo Voador amanhã? Ana Carolina Moreira, final do telefone 0555, se deu bem, seu nome vai estar na lista e a nossa equipe de promoção vai entrar em contato pelo WhatsApp, tá bom? 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Daqui a pouquinho tem resultado. 21981281045. Aqui é o Marcos Vinícius Moreno. Daqui a pouquinho tem mais.

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0: Positividade FM. Como é bom ouvir música boa, né? Que isso? The Brand New Heavens, Never Stop, isso é bom demais. Rolling Stone, Anybody See My Baby, teve Marcelo Falcão e Chorão, O Legado, Will Smith, Getting Jiggy With It. A música boa atrás de música boa aqui na Positividade FM. Agora são 2:21. Não, faltam 3 segundos. Agora sim, 2:21.
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3: A seleção brasileira de futebol volta a campo no sábado, às 11 da manhã, horário de Brasília, no encerramento da data FIFA de setembro e outubro. O terceiro amistoso dessa parada para a equipe canarinho vai ser contra a Índia, em um encontro inédito para o futebol verde-amarelo. No pós-Copa do Mundo, o Brasil soma um empate e uma vitória sobre a Austrália. 1-1 e 4-2. O técnico Carlo Ancelotti deve fazer mais experiências na equipe à procura de 11 titulares. O Brasil ainda volta a campo em novembro para mais amistosos da data FIFA contra o Japão e a potente equipe de Singapura. 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Daqui a pouco a gente volta com mais um Atualizando.
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0: não ia cometer esse crime de cortar esse sax do Dire Straits, Your Latest Trick, essa coisa linda demais, cara, fala sério. Ellie Goulding, Love Me Like You Do, positividade, quem tá levando aqui ingressos pro Relentless Gods and the Bad Cops, amanhã no Circo Voador, par de ingressos pra esse verdadeiro encontro de lendas saindo para ninguém, porque isso aqui eu ainda vou sortear, isso aqui eu ainda vou sortear agora. 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Se deu bem, a nossa equipe de promoção vai entrar em contato pelo WhatsApp, tá? 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
1: O desemprego no Brasil caiu para 5,3% no trimestre encerrado em agosto, contra 5,6% registrado em maio. As informações foram divulgadas pelo IBGE e esta é a menor taxa calculada no país desde 2012. Já o rendimento médio do brasileiro ficou estável no trimestre, mas aumentou 3,7% em um ano, de acordo com dados da Pesquisa Nacional por Amostra de Domicílios Contínua. A queda do desemprego ocorre em meio ao avanço da ocupação. A população ocupada, o total de pessoas que exerce algum trabalho no Brasil, chegou ao número recorde de 103 milhões e 500 mil habitantes. Daqui a pouco tem mais uma atualizando.
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0: Jorge, pra melhorar? E pra melhorar pra você que tá participando da promoção, par de ingressos pro show amanhã no Circo Voador, Relentless Gods and the Bad Cops. Quem se deu bem foi Ailton Dias, final do telefone 9488. Ailton, seu nome vai estar na lista e a nossa equipe de promoção vai entrar em contato pelo WhatsApp, tá bom? Vanessa Victorino!
1: Eu!
0: Tá na área, vai ficar contigo até as 9.
1: Isso.
0: E amanhã eu volto a partir das 11 da manhã, se Deus quiser. Abraço do Marcos Vinícius Moreno, valeu!

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Positividade FM 104.5, boa tarde, ótima tarde pra você, quarta-feira, 30 de setembro, acabou, hein? Agora, amanhã, quando acordar, já é outubro. Tem nem que pensar, esse mês não temos 31, então amanhã já é um novo mês, mas ainda estamos aqui em setembro, vamos aproveitar esse 30 de setembro que disseram que vem chuva. Então, se você não levou guarda-chuva, cuidado pra na volta pra casa, tá? Vambora, comigo Vanessa Victorina até às 9 da noite, música boa, informação, promoção, tudo de bom aqui na Positividade. Hoje tem bate-papo, daqui a pouquinho Sérgio Pita vai estar aqui na Afetividade, batendo papo com muita coisa pra falar. Você não vai perder lá no nosso canal do YouTube, @360positividade. Combinado? 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São 4h26. Boa tarde.

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1: 5:08.

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0: 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Falei, né? Hoje tinha bate-papo. Tinha gente pra gente bater papo. Eu vou falar que esse papo vai ser longo porque tem muita história. Então vambora. Vai começar o Afetividade aqui na Positividade FM. Comigo, Vanessa Victorino. Já sabe, a gente tá no nosso canal do YouTube, @360positividade. Pode ir lá, dar aquela espiadona. Ficar com a gente no nosso canal, porque tem história. O cara, vou te falar, ele tem muita história. Sérgio Pita, seja bem-vindo à Positividade FM, ou Afetividade.
1: Muito obrigado, um prazer estar aqui com vocês.
0: Bom, Pita, é o seguinte, antes de fazer minha pergunta que eu começo aqui pra abrir os trabalhos da afetividade, eu vou falar que ele é locutor, apresentador, empreendedor, empresário, diretor e Jurandir.
1: Tá respondido?
0: Tá aí, ó, pra você que não tá assistindo, a gente tá lá no canal do YouTube, mostra aí mais uma vez, Pita. Tem uma fotinho lá, ó. Aí é com ele o que ele colocou. Tá tudo certo. Bom, muito bom. Brincadeiras à parte, Pita. Vamos lá. Afetividade. O que essa palavra te remete? Uma pessoa, uma história, um momento? Me
1: então,
0: conta aí.
1: Eu vou contar uma história.
0: Fala
1: aí. Eu pensei aqui. E a história que eu quero contar é principalmente pros pais. E essa história se reflete em mim. Eu, quando comecei a me interessar por música, que era assim, quando eu tinha 15 anos, meu pai me perguntou o que que eu queria de 15 anos. Meus amigos todos indo pra Miami, só que meu pai era classe média. Não tinha condição de me bancar pra Miami. Eu falei, eu quero um equipamento de som. Naquele tempo era equipamento de som. Ele, pô, mas pra que que você quer? Eu falei, cara, pai, eu quero fazer festinha de 15 anos pros meus amigos. E aí ele me deu o som e eu comecei a brincar com isso, né?
0: Uau.
1: Fazer festa de 15 anos. Então, às vezes, e meu pai queria mais tarde, né? Ele queria que eu prestasse um concurso, que eu seguisse uma carreira, Caixa Econômica, Petrobras, sacou? E eu queria rock and roll. Eu sempre gostei muito de música. Então, ele me apoiou, mas ele não queria que eu caísse para esse lado de música, de rádio. Ele não achava que seria uma carreira
0: bacana para você.
1: É. E aí, mais tarde, ele viu e concordou comigo. E eu passei isso pro meu filho, entendeu? Meu filho era pirralho e eu via a intensidade dele com a música. Meu filho toca bateria, toca guitarra, eu não toco nada. E eu incentivei muito isso e ele caiu pro mundo das artes. Hoje em dia ele faz outra coisa, mas ele já trabalhou comigo lá no início, quando era moleque, queria uma mesada. Aí eu falei, quer uma mesadinha, filhinho? Vamos trabalhar. Aí botei ele pra trabalhar comigo, tinha 17 anos. Naquele tempo podia, né? Hoje em dia, hoje em dia já ia dar merda. E foi assim. Então, a minha mensagem de afetividade é pros pais. Não esperem do seu filho o que você gostaria que ele fosse, e sim a tendência dele, a vocação dele, que pode ser simplesmente por gostar de música e seguir uma carreira artística, entendeu?
0: Bacana isso, né? Deixar que o filho siga, que às vezes a gente quer uma coisa, pensa que
1: sempre
0: vai ser o certo, e aí é completamente diferente lá na frente, você vê que,
1: exatamente,
0: como o seu caso, que valeu a pena. Você fala de música, né? Que você tinha 15 anos, pediu equipamento pro seu pai. Mas você sempre gostou de música na sua casa? Seus pais eram musicais? Eles ouviam?
1: Meu pai era cantor de baile. E depois coroa, começou a tocar violino.
0: Uau!
1: Aí foi do Violinos do Rio. Eu lembro que era estudar violino é uma coisa de louco. O cara tem que estudar horas e horas e horas. E o início do violino é dureza. para quem tá ouvindo.
0: Porque não é bacana, não. Não. Quando não sabe, não, não é legal,
1: não. O violino
0: não.
1: Bem tocado é lindo, mas ele mal tocado...
0: É um desastre.
1: É, mas ele conseguiu seguir... assim, era um hobby, né? Na verdade, meu pai sempre foi funcionário público. Ele trabalhava na Petrobras como operador, né? Não era diretor da Petrobras, não. Graças a Deus. Mas...
0: Então a música já estava ali na tua vida com o teu pai.
1: Eu tenho foto do meu filho, ele no meu colo, e eu escolhendo as músicas do meu programa na Rádio Fluminense daquela época.
0: Que foi onde você começou, né?
1: Foi onde eu comecei.
0: Então, bora daí. Como é que foi?
1: Vou voltar só um pouquinho.
0: Uhum.
1: Eu comecei a estudar jornalismo e eu tinha um tio que era, sabe aquele tio descolado? Falou, pô, vou te apresentar um cara sensacional. Jader Vieira. Jader Vieira me abraçou, falou, moleque, tu vai ser o meu, naquele tempo a gente podia falar assim, né? Tu vai ser o meu esparro.
0: Tu vai fazer tudo que eu mando,
1: mas eu vou te ensinar o que é legal dentro da profissão. E Jader Vieira era um jornalista, olha como é que a história da minha vida se cruza. Ele era um jornalista que escrevia sobre automóveis. Automóveis, ele era um colunista, ele tinha uma página no jornal O Dia e no jornal O Fluminense.
0: Ó, você que tá ouvindo aí, pra de repente falar assim, mas o que tem a ver? O Pita apresenta com João Mendes aqui na Positividade FM o Espaço Motor, que justamente fala sobre automóvel.
1: Exatamente.
0: Então, tudo ligando.
1: E aí fui esparrinho dele, comprei uma motinha com dinheirinho e tinha que fazer algumas coisas de publicidade, porque ele tinha uma agência de publicidade, e ao mesmo tempo ele me botava em tudo. Ele tinha um problema, a primeira entrada em rádio foi numa rádio AM que ele fazia, era rádio Bandeirantes AM, que era lá no centro da cidade, tinha plateia e tudo, mano.
0: Caraca!
1: E o coroa era boa pinta, ficava aquelas coroinhas todas, fazia fã, né?
0: Pô, que bacana isso, ter vivido isso, né?
1: Cara,
0: lá
1: muito.
0: Lá atrás de ter plateia, isso deve ser muito bacana.
1: Aí, pô, primeira vez, um moleque, ele me botou lá pra falar, abriu o microfone e falou, fala aí. Eu saí falando, nem me avisou. Aí eu fui, ele falou, pô, legal, mandou bem. E aí eu segui no programa e ele falou, pô, tu gosta de moto, né? Vou te dar um pedaço na minha página pra você escrever sobre motos.
0: Uau.
1: Eu falei, legal. Aí comecei a escrever pro jornal O Dia, dentro da página dele, tá? Era um box, como se chamava. E no jornal O Fluminense. Um belo dia, a gente tá lá na Fluminense, no jornal O Fluminense, ele falou, cara, tu gosta de rock? Tem uma rádio aí. Tá começando.
0: Então segura aí que agora tu vai me contar isso na internet. @360positividade, a gente continua lá com o Sérgio Pita, você vai saber o que aconteceu, já que ele gosta de rock e o que rolou depois pra rádio. Bora, a gente continua por lá e daqui a pouco a gente volta aqui.

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2: Olá, uma ótima tarde para você, ouvinte da Positividade. Destaque agora sobre a Avenida Brasil. Tem duas faixas ocupadas por conta de um acidente entre quatro carros no sentido Zona Oeste, na altura de Vigário Geral. Tô observando trânsito lento para o motorista no trecho. Você que segue para o centro da cidade encontra retenção também na altura de Bom Sucesso, reflexos em Ramos. Nesse momento, você que optou pela linha vermelha está encontrando o trânsito lento em direção à Baixada, na altura do acesso para a rodovia Presidente Dutra e também na passagem pelo Galeão, com reflexos na cidade universitária. No sentido centro, trânsito lento na altura do Caju, pela linha amarela, trânsito lento em direção à Barra da Tijuca, na altura da Avenida Bento Ribeiro Dantas, no sentido Fundão, boas condições. Autoestrada Grajaú-Jacarepaguá é uma excelente alternativa para o motorista que se desloca entre a Zona Sudoeste e Zona Norte da cidade. 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
1: Positividade FM 104.5, bora com Esporte com Positividade. Boa tarde, Alexandre Araújo.
2: Fala, Vanessa, tudo bem? Boa tarde para você, todo mundo que tá ligado aqui na Positividade.
1: Tudo certo. Me conta, seleção, vamos. Como estamos?
2: É a seleção brasileira. Seleção brasileira vai jogar, todo mundo já sabe, sabadão, uhum. Né? 11 da manhã, todo mundo acordado, não vai dar praia. A gente vai ficar na frente da TV vendo o Brasil jogar contra a Índia, né? Vai ser o primeiro confronto da história entre Brasil e Índia, Alibaba. A seleção feminina já jogou contra a Índia. Já venceu uma vez por 6-1. Foi a única vez que as duas seleções se enfrentaram, mas foi no feminino. A notícia ruim é que o Rafinha tá fora, foi cortado.
1: Pois é, né? Deu ruim na coxa, né?
2: Deu ruim na coxa dele. Preocupante também lá pro Barcelona, né, o time do Rafinha. Mas o Ancelotti aí vai ter que quebrar a cabeça, não para escalar o substituto do Rafinha, que tem outras opções ali, né? Samuel Lino, Pedro, uhum. Enfim, tem opções. Rayan, tem outras opções. O goleiro. O Brasil não acertou o goleiro ainda.
1: Pois é.
2: O Hugo foi mal na primeira partida, o Otávio foi mal na segunda. Então. Aí o Pedro Morisco, que é o terceiro goleiro, talvez ganhe a oportunidade com o Ancelotti para jogar contra a Índia. Pedro Morisco, goleiro do Curitiba, mais um moleque, né, nesse processo todo de renovação do Ancelotti, que já usou 27 jogadores em duas partidas, legal isso que ele está fazendo. Eu acho que o importante agora não é o resultado mesmo, é pensar a longo prazo, uhum. Testar jogador mesmo, convocar e testar, e essa molecada e pegando uns pouquinhos aí a cancha de jogar na seleção brasileira. E o Pedro Morisco talvez jogue aí contra a Índia.
1: Tomara que faça um trabalho melhor, né?
2: Pois é, os dois foram bem maus, mas pressão muito grande também, muita molecada.
1: Muita molecada.
2: E seleção brasileira. Agora, hoje, por exemplo, quem faz aniversário hoje? Fábio. Maior goleiro do Brasil.
1: Sim.
2: Goleiro do Fluminense. 46 anos faz o Fábio.
1: E jogando muito bem, jogando, né?
2: Pô, em altíssimo nível,
1: altíssimo,
2: né?
1: Altíssimo nível.
2: Agora, a gente fala de seleção brasileira, né? E a gente, até hoje a gente consegue entender como é que o Fábio foi convocado tantas vezes pra seleção. Ele foi chamado já em algumas oportunidades para jogar a seleção brasileira. Ganhou a Copa América, mas nunca entrou em campo pelo Brasil. Nunca.
1: Não dá pra entender.
2: Realmente, o Fábio não ter sido aproveitado ao longo dessa carreira dele, vitoriosa e longeva aí na seleção brasileira, é um absurdo. Mas
1: não,
2: parabéns aí pro Fábio, o pai de um goleiro. 46 Sim. anos.
1: Parabéns para o seu goleiro.
2: Vovô garoto.
1: Olha aqui.
2: Diga.
1: Futebol na Península Ibérica?
2: Península Ibérica, porque a situação tá boa de um lado e ruim do outro. Por
1: Qual
2: quê?
1: Tá boa?
2: Porque do lado espanhol tá bom. Porque a Espanha venceu, 4-1, goleou. O Lamine Yamal jogou muita bola e tal, né? Renovaram com o treinador até 2032, a Espanha que ganha tudo. Tá com a sequência absurda de 40 jogos sem perder, 31 vitórias, 9 empates. A última derrota foi em março de 24, né? Quando perdeu pra Colômbia, amistoso. Então, assim, a seleção da Espanha está
1: surfando. Vento em polpa.
2: Vento em polpa, e tá na crista da onda, como diriam os antigos, né? Mas, do outro lado, país vizinho, Península Ibérica, Portugal. Crise no futebol português. Cristiano Ronaldo ficou chateado no último jogo. O Jorge Jesus pegou o Cristiano Ronaldo, botou ele no banco na vitória, né, contra a Noruega. Ele não jogou, o Cristiano Ronaldo. E hoje ele deixou a concentração da seleção portuguesa. Nesse clima que está carregado, pesado, essa relação dele com o Jorge Jesus. Tomou a decisão na véspera do jogo contra a Dinamarca, contra a Dinamarca. E ele diz o seguinte... Fez uma postagem, o Cristiano Ronaldo falou, eu não sei imitar a voz dele, mas ele disse, mas ao seu tempo, direi a verdade a todos os portugueses sobre as razões que motivaram a minha saída da equipa nacional, a qual sempre me dediquei. Agora é tempo de desejar boa sorte a Portugal e a todos os meus companheiros da equipa, sem exceção. E aí o Jorge Jesus disse que não tem nada entre eles, tal, sobre a relação com os dois. É fato que o Cristiano Ronaldo ficou chateado, que ficou no banco, e o Jorge Jesus na coletiva deixou claro também que as suas escolhas vão ser feitas independentemente do status do jogador. Bom, deu um recado já pro
1: Cristiano Ronaldo. Pois é.
2: Quem manda sou eu, amigo. Você pode ser o Cristiano Ronaldo, o Pelé, o Messi, o Maradona. Eu vou escalar o time. E indicou de novo que nesse jogo contra a Dinamarca, ele seria reserva. Então, aí o que fez o Cristiano Ronaldo? Ah, não tenho espaço. Ora, pois. Vou pegar minhas coisas aqui e vou embora pra casa. Foi o que ele fez.
1: Rapaz, foi embora.
2: Aí essa crise aí na...
1: Crise!
2: Ronaldo e Jorge Jesus.
1: Rapaz.
2: Então, metade da Península Ibérica está feliz da vida, outra metade.
1: E outra metade não.
2: Chateado.
1: Bom. E Mengão e Vascão.
2: É, o Mengão é aquela história, né, do nosso querido Arrascaeta, né?
1: Uhum.
2: Vai passar pela cirurgia nessa quinta-feira, popular amanhã, no punho, né? O prazo vai ser definido de acordo com a evolução do jogador. Após essa cirurgia, né, o Departamento Médico do Flamengo vai acompanhar de perto aí a recuperação, né? Uma cirurgia complicada no pulso ali, né? E o Vasco, a gente falou ontem, o jogo do treino que faria contra o Noroeste, 4-1, time lá de Bauru, no campo da Portuguesa, no Luso Brasileiro. O Vasco venceu bem com gols do Puma, do Piton, do Paulo Henrique e do Rojas, 4-1, em cima do Norusca, lá do Bauru, que é aquele sanduíche que você não come, que você prefere comer carnes exóticas, cobra, avestruz e outros seres.
1: Entendi. E NFL?
2: E NFL, Vanessa?
1: Ah.
2: Tivemos aqui número de audiência, né, que foi o recorde na história de partidas internacionais lá nos Estados Unidos. Foi o jogo mais visto.
1: Caraca.
2: Então, segundo a CBS, que é a emissora, uma das principais emissoras americanas e detentora dos direitos de transmissão do jogo lá nos Estados Unidos, cerca de 25 milhões de pessoas assistiram.
1: Caraca,
2: o evento.
1: Que
2: gente pra caramba, né?
1: Muita gente, né?
2: Muito. Imagina, 25 milhões.
1: Então você, por favor, estude sobre, para o próximo você saber tudo sobre...
2: Vai entrar lá e, porra, arrumar uma boquinha lá na NFL. O pico de audiência chegou a mais de 30 milhões de pessoas vendo.
1: Uau!
2: É gente pra caramba.
1: Muita gente, né?
2: 10 vezes a população do Uruguai, isso. É muita gente. E só pra fechar com o tênis, nosso João Fonseca, a gente tá sempre acompanhando ele também, que ficou fora dos últimos torneios, do US Open, do torneio lá de Cincinnati também, a lesão no abdômen, né? Ele confirmou sua participação no Rio Open em 2027. Aí, boa notícia aí pra quem curte tênis. O João Fonseca, o nosso melhor tenista, confirmado no Rio Open na próxima edição.
1: Muito bom, muito bom. Então, amanhã às 8:30 da manhã você volta com o Carlos Alberto e te espero aqui às 5:30 da tarde, combinado?
2: Fechado, Vanessa.
1: Beijo. Beijo.
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1: Oi, tudo zen? Você sabia que o coração pensa? Isso mesmo. Além de pulsar, ele sente. Pesquisas mostram que existe um sistema nervoso dentro do coração, capaz de interpretar informações e proteger o órgão em momentos de estresse. Emoções como ansiedade, luto ou alegria alteram diretamente o ritmo cardíaco. Então me fala, quantas vezes você decidiu só com a cabeça, ignorando o que o seu coração diz? Locutor das nossas emoções. Então, se o coração tem voz própria, por que insistimos em silenciá-lo? Eu sou Rosane Ventura, especialista em saúde mental, e vou te acompanhar nessa jornada de autoconhecimento, saúde e bem-estar. 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
3: De volta aqui no Atualizando, destacando a movimentação na linha vermelha. Atenção redobrada para você, motorista. Tem uma faixa em cada sentido na altura da rodovia Washington Luiz por conta de uma manifestação no sentido Baixada Fluminense. Observa o trânsito com retenção desde a Ilha do Fundão. No sentido centro, trânsito lento também. Na altura do Parque das Missões, Polícia Militar no local. Evite a linha vermelha. Você que optou pela Avenida Brasil está encontrando o trânsito lento também em direção à zona oeste da cidade. Na altura de Cordovil, reflexos em Benfica. No sentido centro, trânsito lento a partir de Realengo até a chegada Deodoro e mais à frente a partir de Ramos até a chegada Bom Sucesso e a partir de Manguinhos até o acesso à ponte Rio-Niterói. Pela Ruranos, trânsito intenso também na passagem por Olaria nos dois sentidos. 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

0: Positividade FM 104.5, bora que eu estou no Afetividade, batendo papo com Sérgio Pita, empresário, apresentador, locutor, diretor, produtor, o rapaz, olha, eu vou falar uma coisa. Faz muita coisa, já fez muita coisa, agora tá com boi na sombra, descansando, tá só apresentando também aqui o Espaço Motor com o João Mendes. E já falando, ele tem a Nonstop, sócio da Nonstop, que tem o Whindersson Nunes, que já tá com vocês há quanto tempo, Pita?
1: Desde sempre. A empresa tem 11 anos, ele tá com a gente há 9.
0: Caraca, que leva, assim, vocês olharem pra um influencer, pra uma pessoa e tipo, falar assim, cara, esse aí... Esse tem um quê? Esse é bom. Qual é, que você acha que é o que você olha? Tu é bom pra isso?
1: Vou contar a história boa. Tu sabe que o Markson...
0: Tentou também ser...
1: Não, o Markson foi meu diretor de marketing.
0: O Markson foi... Markson Miller, nosso diretor, foi isso, seu diretor de marketing?
1: Markson é meu amigo, meu irmão.
0: Mas né? Da Nonstop?
1: Da Nonstop.
0: Ah, trabalhou mentira.
1: Trabalhou comigo.
0: Sério que o Marco, como é que rolou isso, gente?
1: Ah, foi numa época que, assim, uma entre safra dele, de uma rádio pra outra, eu falei, pô, Marco, vem trabalhar comigo, cara.
0: Tu puxa todo mundo
1: eu
0: pra
1: puxo,
0: você,
1: eu
0: né?
1: Gosto. Yeah. Quer ver um cara que eu vejo que eu fico orgulhoso? O Peck Mecenas. O Peck.
0: Ah, tá.
1: O Peck. Sabe como é que o Peck começou a trabalhar? Ele começou a trabalhar comigo, fazendo eventos de grêmios recreativos dentro dos colégios. O PEC ia, organizava o grêmio e a gente fazia a festa do grêmio dentro do Tijuca.
0: Caraca.
1: Moleque novinho.
0: E novinho. Você já deu oportunidade lá atrás.
1: Pô, e ele, aí depois ele voou, meu. Fico feliz demais.
0: É, você vê que, né, foi
1: claro,
0: um pontapé.
1: Foi embora.
0: Como fizeram por você, Jaider.
1: Exatamente,
0: Jaider, né?
1: Com o Jaider Vieira fez comigo.
0: É, sempre tem que ter alguém pra puxar.
1: Ó, hoje a gente tem... Alguns são publicidade, alguns são show, alguns são 360.
0: Tem essa diferença? Então tem uns só publicidade?
1: Tem.
0: Olha que bacana.
1: O Whindersson Nunes, 360. Simone Mendes, a cantora, que é só publicidade. Renato Albani, que é 360. A humorista Bruna Luiz, sabe quem é?
0: Sei
1: Bruna
0: quem é.
1: Luiz, engraçada demais. A minha queridinha Camila Pudim, adoro ela. Laura Brito.
0: Olha aí a queridinha, ele já, inclusive já falou aqui. Ele já deixou aqui claro quem é a queridinha.
1: Eu adoro aquela. Aquilo é uma menina genial. Adoro aquelas maquiagens que ela faz. Pô, é loucura, né? Ela faz cada maquiagem assim. Ela se transforma num avatar. Né? Tem a Laura Brito. Tem o Dave Leonardo.
0: Que é o padre, não é isso?
1: Não, padre. Ele não é nem pastor. Eu vou dizer assim, não posso errar o nome, né?
0: Mas ele tem esse cunho,
1: esse
0: veio, né?
1: Esse cunho evangélico.
0: É,
1: tá?
0: Religioso, né?
1: Ele na verdade,
0: assim,
1: o show dele é de uma emoção muito grande, porque eu acho que todo mundo... Eu não sou católico, eu sou espírita, mas quando eu fui assistir ao show...
0: É bacana.
1: É muito legal, chorei muito.
0: Sério, Pita?
1: Sério, ele consegue te arrancar a verdade mesmo. Porque a palavra dele ali é verdade, entendeu? E eu não tenho preconceito nenhum. Quem é espírita não tem preconceito nenhum.
0: Com ninguém, nada.
1: Ninguém. A gente fala, a gente é da macumba, a gente gosta de todo mundo. Não tem tempo ruim, né? E aí tem David Leonardo, tem o Padre Patrick, que é um padre.
0: Ah, tá, que aí é o padre.
1: É o padre mesmo, que na verdade esse padre foi muito legal, porque aí dei a minha peruada, eu falei, padre, ele começava a fazer as coisas de internet e era muito engraçado. Aí eu falei, padre, vamos fazer um show. Ele falou, como? Como, meu filho?
0: Você é padre?
1: Sou padre. Eu falei, vamos fazer um show. Você é engraçado. A única coisa que a gente tem que se lembrar é que você é um padre com humor. Não é um humorista que é padre.
0: Que é padre.
1: Então, chamei um roteirista muito bom, um roteirista lá de Curitiba, que trabalhou muito tempo comigo e às vezes ainda trabalha, Danilo. E Danilo preparou um espetáculo maravilhoso e foi pra estrada e tá aí até hoje ganhando o dinheirinho dele.
0: Caraca,
1: tem o Juju Teófilo, que é uma menininha, é publicidade. Tem a Carol Delgado E tem mais gente. Me perdoem quem eu esqueci, mas a memória é velha.
0: Caraca, é uma galera grande que vocês têm. Como é que você olha? Como é que é o que é o teu, sei lá, feelingzinho? Sei
1: vamos
0: lá,
1: vou contar as derrotas também, que só a vitória, né? Vamos lá. Essa fui eu e Marcos.
0: O seu diretor de marketing.
1: A gente viu um cara, falou, porra, esse cara é bom, hein, Markson? Chamado Muçulmano. Muçulmano, aí fomos ele fazer rap. Mas rap numa levada diferente. Aí eu e Markson preparamos o show inteiro dele. Vamos lançar o show. Vamos. Deu ninguém.
0: Putz, sério?
1: E hoje... Hoje, ele saiu da empresa, não deu certo. Era uma experiência. E hoje, ele tá bombando. O que que a gente errou? No público.
0: Ah.
1: A gente preparou para um público 15 mais e ele é 15 menos. Ele é criança.
0: Caraca,
1: a gente errou.
0: Que vocês erraram
1: também. JK falou para mim. Falei, pô, JK, explodida, né, velho? JK... Vamos fazer, vamos pro teatro. Ela, porra, não quero ir. Falei, porra, vamos, tô engraçada. Não tem mulher no humor. Não, eu não quero, não quero. Eu quero ser uma personalidade, uma celebridade. Aí eu falei, porra, gente. Aí ela, ah, vamos testar. Só que ela não tava afim de fazer. Então, não deu certo. Porque tem isso, porque a maior divulgação de um cara desse de internet é justamente isso. É ele se envolver com o projeto.
0: É, tem que querer, tem que estar ali.
1: Tem que querer, não tem como.
0: Porque
1: não
0: deve
1: tem...
0: ser uma batida forte. É. Aí você tá mais ou menos.
1: E você, você virar uma história é muito difícil. Sair do zero é muito difícil.
0: É.
1: Entendeu? E o cara tem que querer. Entendeu? Então, assim. Eu falo que pro sucesso não existe fórmula. Existe assim, de você se ligar. Muitas coisas são projeto, como o All Needs Love foi um projeto, o próprio Rodrigo Teaser foi um projeto. Agora, não rola. Se o cara não quiser.
0: Não vai rolar.
1: Carlinhos Maia, mesma coisa. Carlinhos, porra, o cara mais estourado que Carlinhos Maia há 8 anos atrás, não tinha. Ele era paro duro com o Whindersson. Vamos pra estrada? Ai, que preguiça. Mano, ia, enchia. Mas o show era ruim, porque ele não tava.
0: Não tava
1: imbuído.
0: Ali entregue, não tava.
1: Não. Não, não
0: e
1: tava.
0: E o sucesso imbuído. Dele ficou só pra internet, não, né? Porque depois ele foi.
1: Aí ele
0: TV.
1: Botou aquela escolinha. A escolinha não. Como é que é? A vila lá.
0: É,
1: Vila,
0: teve
1: Vila
0: também
1: do
0: um
1: Maia,
0: negócio de...
1: que eu fui lá visitar.
0: Ah, você visitou?
1: Fui, eu fui até no casamento dele. Fui no casamento dele, fui no casamento do Whindersson com a Luísa.
0: Ah, você foi?
1: Fui, eu fui empresário da Luísa.
0: Ah, você foi empresário da Luísa Sonza também?
1: É, a gente pegou a Luísa, trouxe pra dentro da empresa e aí começamos a trabalhar. A Luísa, pô, uma menininha linda.
0: Linda.
1: Cantava muito e... Só que ela chegou uma hora que ela quis ir para outro caminho, entendeu? Então, pra gente não brigar com o Whindersson...
0: Frustra? É frustrante quando sai alguém assim que vocês estão vendo sucesso e sai? Ou vocês,
1: cara,
0: tipo, vai lá, segue a vida?
1: É, vai lá, segue. A vida é assim. Porque às vezes não dá certo contigo, mas dá certo com o outro.
0: É.
1: O cara tem uma ideia que fala, porra, genial.
0: Dessa galera... Quem que você coloca, você fala assim em casa, que tem meu amigo, minha amiga, frequenta a minha casa, eu frequento a casa, quem dessa que já passou, que tá, enfim, tem alguém específico que você fala assim, esse aqui eu criei amizade.
1: Eu criei amizade com todos eles. Todos eles, quando me veem, quando eu vou nos shows, me recebem muito bem, têm muito carinho comigo. Mas, assim, teve uma época que a gente era mais colado, que era o Whindersson. Mas é isso, eu acho que a vida afasta mesmo, porque final
0: de
1: semana.
0: A vida de cada um.
1: Tu ia final de semana, tu passa o final de semana. Eu passei mais final de semana com as bandas que eu produzi do que com meu filho, por exemplo. Entendeu?
0: Algum arrependimento, Pita?
1: Nenhum.
0: Nenhum?
1: Zero.
0: Nada que fazer, pô, isso aqui eu não devia ter feito.
1: Ah, tem um arrependimento de quem eu ajudei e me traiu. É. Mas aí faz parte. Quem tentou. Ia falar. Quem tentou me fu, tá aí até hoje catando manga. Entendeu? Então, deixa que a natureza marca.
0: E aqui, pra galera que tá ouvindo que é influencer, o que você pode falar assim? Falar, cara, vai lá, faz, bota a cara, me procura.
1: O mundo hoje em dia é diferente. Hoje em dia o mundo da publicidade pro influenciador é muito difícil. Mas, por outro lado, os micro-influenciadores...
0: Tem muito, né?
1: Tem muito e estão sendo bem valorizados. Porque às vezes uma marca, vamos falar da Bob's, por exemplo. Ah, em vez de eu pegar um cara que vai me custar milhões, porque ele é muito grande, eu vou pegar 10, 15 que vão me custar bem menos
0: e vai ter um sucesso,
1: alcance, vai ter um alcance, porque você vai engajando. Hoje em dia todos nós somos influenciadores, né?
0: Todo mundo. Vejo
1: às vezes, eu pego meu Instagram lá, pode me seguir, @sergiopita6, eu falo umas besteiras que quando eu vou olhar, mano, tá uma treta dentro do meu... Do meu Instagram, do meu Facebook, que é uma loucura.
0: É, exatamente. Ou então alguma coisa, algum lugar que você vai, às vezes as pessoas vão procurar saber qual é o lugar, isso acontece muito, porque são várias pessoas vendo ali o dia a dia e gera curiosidade, gera eu quero aquilo ali, gera o curioso.
1: Hoje em dia eu posto alguma coisa de opinião, posto muita coisa do programa, posto minhas corridas aí de rali, que eu tô curtindo pra caramba.
0: Tá realizado?
1: Eu tô. Quero nem trabalhar mais. Quem me chama pra trabalhar. E, cara, todo dia nego me chama pra um projeto. Aí eu tenho que falar, meu irmão, quero trabalhar, não, me deixa, te dou uma consultoria, na boa.
0: Mas se você for pra algum lugar, sei lá, vamos supor, você viaja pro Nordeste e tem alguém, você vai num bar e tem alguém fazendo stand-up, alguma coisa. Tem a tua veia ali que tu vai procurar, se a pessoa for muito boa, você vai mandar alguém procurar, ou tu vai falar, não, esquece.
1: Não, tem.
0: Tem ainda, não.
1: É um bichinho que, assim, você se adapta com sucesso, né? Eu, assim, graças a Deus, eu sou uma pessoa que eu não fiquei milionário, mas eu sou uma pessoa que eu fiz bastante sucesso. Em tudo que eu me meti, eu me dei bem. Sacou? Lógico, tomei alguns derrames.
0: Faz parte da vida.
1: Algumas porradas, mas eu me dei bem. Eu sei, eu sou realizado, sabe? Eu sou realizado.
0: Hoje em dia, se alguma banda te procurasse pra voltar a ser empresário, você acha que rolaria?
1: Cara, não rolaria. Eu até fiquei, vou contar uma aqui, que eu fiquei muito feliz, tô tocando ele hoje no programa. Marcos Mena, quando... voltou agora, né, lá no início, falou, pô, tem que ouvir minha música, pô, cara, realmente eu gosto muito do cara, porque ele é um cara muito legal, ele teve essa desgraça, vou falar desgraça, que não existe outra palavra, no auge, e ele me chamou pra pegar o trabalho dele agora, isso tem pouco tempo. E eu falei que não, porque, cara, eu quero ter tempo pra fazer nada, gente.
0: Tá,
1: eu acordo meio-dia, vou treinar, sacou? Depois almoço, vou pra casa, dou um rolé de moto. Se eu tô na região dos lagos, pego meu jet ski, vou dar um rolé, pego meu UTV, vou andar na areia, sacou? O que eu quero é isso. Eu trabalhei muito tempo na vida, não tem que provar mais nada pra ninguém.
0: Você que de repente tá chegando agora aqui na afetividade, tá ouvindo a gente. Pita, com 15 anos, presente dele, onde todo mundo viajava pra Disney, ele pediu um equipamento de som pra poder trabalhar. Então, a história dele vem de muito trabalho. Ralou muito.
1: Ralei muito.
0: E hoje tá mais do que certo.
1: Claro.
0: Quer curtir. Cara, eu queria continuar conversando com você aqui até...
1: A gente pode desligar o microfone.
0: Fica aqui.
1: Aí eu conto as histórias proibidas.
0: Ó, aí a gente vai ter muita coisa pra saber. Cara, a tua história é incrível, Pita. A tua história de vida, assim, eu acho que como você... quando eu perguntei pra você no início o que te remete à afetividade, acho que é lição, né, entre aspas, aqui que você falou sobre filho, né, sobre deixar o filho seguir, como seus pais deixaram, permitiram, e você, a gente pode dizer com certeza, é um homem de sucesso, que você conseguiu construir, tudo que você contou aqui, que tem muito mais coisas, Acho que hoje em dia, como seu filho segue a vida dele, que você, sim, né, estava aqui conversando que ele não mora no Rio. É, e como você permite que ele caminhe e como você, como ele olha, acho que pra você, o legado que você tá deixando aí, que ele, sim, ainda consegue acompanhar. E que você continua, acho que por mais que você fale, não tô trabalhando, tenho certeza que você vai na non-stop, você tem reunião, você tem...
1: A mente, não de, a mente não deixa a gente parar.
0: É, não tem como, como você disse, você tá, no, às vezes pode estar viajando, você vai ver alguém e fala, pô, foi interessante, até porque é teu negócio, faz parte da sua vida.
1: O recado que eu dou pra galera é o seguinte, cara, nasci pobre, no Meia, meu pai me ajudou no que ele pôs, porque não tinha muita condição, trabalhei a vida inteira e vote em mim.
0: Fechou muito bem. Qual é o teu número?
1: Não sou candidato, não.
0: É isso, gente. Afetividade com Sérgio Pita hoje foi bom demais. Nosso papo vai estar lá no nosso canal do YouTube, @360positividade, na íntegra. Vai rolar uns shortzinhos aqui que foram bons demais. Cara, obrigada. Você já é da casa, né? A gente não tem que falar. Daqui a pouquinho, inclusive, às 8.
1: Tem que trazer João Mendes, que João Mendes João é o Mendes, mestre. João, é o mestre.
0: João tem umas histórias. João, eu quero falar sobre relacionamento com ele também.
1: Relacionamento?
0: João faz umas coisas ali que a gente fica impressionado. Enfim. Vamos ter João Mendes também, Pita. Obrigada.
1: João Mendes é solteiro. Você sabia disso?
0: Mas e a? Eu ia falar aqui, ó,
1: não,
0: mas tem
1: solteiro
0: câmera.
1: Que eu tô dizendo, nunca se casou.
0: Pois é, né? Como é que conseguiu essa proeza?
1: Meu ídolo. Nunca dividiu nada, tá tudo certo.
0: Muito bom. Bom, Sérgio Pita, que daqui a pouco tem Espaço Motor às 8 da noite aqui com o João Mendes. Muito bom, muito obrigado.
1: Muito obrigado, muito obrigado.
0: Valeu, Pita. Bom, valeu. A gente continua aqui na Positividade FM com mais música. 6h46, boa noite.

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0: Atividade FM 104.5, Lana Del Rey. Seguinte, resultado de promoção, que tá levando um voucher no valor de R$100 da Parmê, você, Márcia Quito. Final de telefone 7537, nossa equipe de promoção vai entrar em contato com você através do WhatsApp, certo? A partir de agora tem Relentless Gods and the Bad Cops. Amanhã no Circo Voador, bora? Manda mensagem, tem um par de ingressos, 21 DDD 981281045. Me espera que eu volto já.
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0: 7 em ponto. Boa noite.

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Pra fechar, agora vem Espaço Motor com Sérgio Pita e João Mendes. Depois, a Voz do Brasil, eu volto amanhã, a partir das 16h, te encontro aqui na Positividade. Combinado? Sou Vanessa Victorini, pra você, 8 em ponto. Boa noite.

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4: Alô, galera positiva, mais um programa Espaço Motor aqui na Positividade. Muito rock and roll, muita música boa, muita competição, muito carro, muita moto e

0: 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A chinesa Dongfeng Motors está chegando no Brasil. Fiat tem novidades na linha 2027 da Van Ducato. CNH categoria B agora pode dirigir carros elétricos e híbridos com peso bruto até 4.250 quilos. Jeep celebra 85 anos e lança duas séries especiais. Contamos mais detalhes da nova picape da Renault, Niagara. Leap Motor amplia a garantia de seus carros. E a Yamaha já tem a nova linha 2027 da YZ125 e da YZ250, com motores dois tempos. E ainda tem a dica de segurança, competições, os eventos e música boa que não machuca os ouvidos, Sérgio Pita, é com você.
1: E o programa de hoje tem Stephen O, Janis Joplin, Oasis, temos Boston, Aerosmith.
2: E acabou o mês de setembro e com ele o prazo para o licenciamento 2026 do seu veículo. Setembro foi o último mês para os finais de placa 6, 7, 8 e 9. As placas com finais 0, 1 e 2 já tinham encerrado em julho e com finais 3, 4 e 5 em agosto. Se você não está em dia, corre para pagar a GRT, que custa R$293,71. A guia você tira no site do Bradesco, com o número do Renavan. Se você tem o aplicativo CNH do Brasil, é só pagar que o veículo está em dia. Vai, João Mendes!
0: A Jeep celebra 85 anos de uma história marcada por aventura, capacidade, inovação e conexão com diferentes gerações de consumidores. Para comemorar uma data tão relevante, a marca inicia as vendas da série especial 85 anos, formada neste primeiro momento pelos modelos Avenger e Renegade. Com produção limitada e itens exclusivos de design, acabamento e tecnologia, o Jeep Avenger série especial 85 anos custa R$ 142.990. 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Vai, Sérgio Pita.
2: Daqui a pouco voltamos falando de uma nova marca chinesa que vai vender seus carros aqui no Brasil.
1: E o balanço de hoje começa com Eminem.
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1: Estamos de volta e a DFM, que é a chinesa Dongfeng Motors, é mais uma marca que vai comercializar seus carros no Brasil. Os primeiros lançamentos serão os compactos elétricos Box e Vigo, mas a marca também tem a intenção de lançar até submarcas da DFM, que é focada em carros urbanos. A Dongfeng Motors também tem a linha Voyah com carros premium e os jipes off-road da linha M-Hero. Numa primeira fase, a nova marca chinesa pretende abrir 60 concessionárias em 21 estados e no Distrito Federal. Os primeiros carros chegam em outubro e a produção nacional deve começar no final de 2027. Vai, Sérgio Pita.
0: A Renault inicia as vendas do novo Kardian Vibe em todo o Brasil. A nova versão já está disponível em todas as concessionárias da marca, com design exclusivo que inclui acabamento em Shine Black e interior em tom azul. O motor é o Turbo TCE de 125 cavalos e combina o maior torque da categoria, 22,4 kg, com a melhor eficiência energética entre os principais concorrentes. Com preço a partir de R$ 99.990, a versão Vibe é a nova opção de entrada e atende aos critérios do programa Carro Sustentável. Vai, João Mendes.
1: Já voltamos falando da nova picape da Renault, a Niagara.
0: E agora a gente vai tocar uma banda que eu gosto muito. Gosto muito do cara, sei por tudo que ele passou. É o Marcos Mena, do LS Jack, que está de volta. Vamos lá ouvir. Valeu, Marquinhos.
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1: Estamos de volta e na edição passada falamos da chegada da Renault Niagara, picape de tamanho intermediário que vem para brigar com a Fiat Toro, que lidera o segmento. Nesta edição você tem mais detalhes dessa novidade. A Niagara mede 4,94 metros de comprimento, tem entre-eixos de 2,96 metros e caçamba de 938 litros, com cobertura rígida retrátil, tomada 12 volts e tampa traseira de abertura elétrica. A suspensão traseira é independente multibraço e recebeu acerto específico para as condições de uso na América do Sul. Os freios são a disco, ventilados nas quatro rodas. O motor é flex 1.3 turbo, entrega até 160 cavalos e o câmbio é de 6 marchas, pode ser manual ou automático de dupla embreagem. 4 versões serão disponibilizadas até o final de novembro e o preço não foi divulgado ainda. A versão híbrida com motor elétrico no eixo traseiro só chegará no segundo semestre de 2027. Vai, Sérgio Pita.
2: Foi feita uma alteração no Código de Trânsito Brasileiro para incluir carros elétricos que excediam o peso original para a categoria B da CNH. Motoristas habilitados na categoria B agora podem dirigir carros elétricos e híbridos com peso bruto total de até 4.250 quilos, conforme a Lei 15.503/2026. Antes dessa lei, a categoria B estava limitada para carros com até 3.500 quilos, mas com os novos carros elétricos e híbridos, principalmente os SUVs, com grandes baterias, o peso permitido foi para 4.250 quilos. E agora chegou a hora que o giro sobe, é o Pé na Lata.
3: O Pé na Lata tem White Snake.

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2: Voltamos falando de segurança. Todo veículo possui áreas que ficam fora do campo de visão de quem conduz, conhecidas como pontos cegos. Elas podem variar de acordo com o tipo e o tamanho do veículo e estão principalmente nas laterais e na região traseira, onde nem sempre é possível visualizar outros usuários da via diretamente ou pelos retrovisores. Por isso, exigem atenção de motociclistas e motoristas, especialmente em mudanças de faixa, conversões e outras situações em que os veículos dividem o mesmo espaço na via. Para quem está de moto, o posicionamento é fundamental para aumentar as chances de ser visto pelos demais condutores. Uma referência prática é observar o retrovisor do veículo à frente ou ao lado. Se o motociclista consegue enxergar o rosto do motorista pelo espelho, é mais provável que também esteja no campo de visão dele. É com você, Sérgio Pita.
1: E tem que ter muito cuidado, né? Porque hoje tem muita motocicleta no trânsito. Líder de vendas no segmento de veículos comerciais leves em 2025, com 34,8% do segmento, a Fiat apresenta a linha 2027 da van Ducato, que traz como principal novidade a nova versão Multi, ampliando ainda mais a versatilidade da gama. Somada às demais versões da linha, a Ducato 2027 mantém os atributos de robustez, economia, conectividade e produtividade que a tornaram uma referência no segmento. A Ducato de entrada é a Max Cargo, por R$ 307.990. E a nova versão Multi custa R$ 315.990. Vai, João Mendes.
2: Espaço Motor volta num instante falando da linha 2027 da Yamaha YZ. Motos especiais para o off-road com motores dois tempos.
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1: Estamos de volta e as motocicletas Yamaha YZ250 e YZ125, especiais para o motocross e para o off-road em geral, chegaram à linha 2027 no Brasil. 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Vai, Sérgio Pito.
2: Lembrando que essas motos não podem ser emplacadas, não é
1: não,
2: isso?
1: Não, são motos para andar fora da estrada, motos de competição.
2: Exatamente. Segundo a agência Automotive Business, órgãos do governo chinês anunciaram um plano que estabelece metas para que veículos de novas energias, que são os eletrificados, representem 70% das vendas de carros de passeio novos até 2030. Já para os veículos comerciais, a meta é chegar a 40%. O documento assinado por 9 órgãos da China também prevê que seja realizada a adoção em larga escala de veículos que possuem direção autônoma. Outra meta prevista no plano do governo é que até 2030 montadoras chinesas estejam entre as 10 maiores do mundo em volumes de venda. Por enquanto, só a BYD e a Geely figuram entre as 10 mais do mundo. Não tem dúvida nenhuma, João Mendes.
1: É, os caras estão crescendo. E fique ligado que nós voltamos no instante para falar das competições.
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1: Estamos de volta e a Fórmula 1 chegou ao Azerbaijão. Mas antes vamos falar da Fórmula 2, onde o brasileiro Rafael Câmara venceu duas das três provas disputadas e assumiu a liderança do campeonato. Ele foi campeão da Fórmula 3 no ano passado e é cotado para entrar na Fórmula 1 em 2027 na equipe Haas. Agora Fórmula 1, Jorge Russell conquistou a pole position e o nosso Gabriel Bortoleto largou em 17º. E o líder do campeonato, Kimi Antonelli, largou em 16º, porque bateu na primeira sessão dos treinos e ficou com um tempo muito ruim. Sérgio Pita, conta como é que foi a corrida.
0: Jorge Russell, que largou na pole, não deu chances para ninguém e liderou todas as voltas para ver. Circuito de rua sempre tem uns acidentes. E no final, uma bandeira amarela aproximou Verstappen do líder, que cruzou a chegada com pequena diferença do Max. Isaac Raja foi o terceiro. Antonelli se recuperou para chegar em 5º.